agradando, desagradando. Quer dizer, eu acho isso. Se você estiver agradando, ele não diz. Mas se você, sabe, desagradar...

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